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2: Bom dia, meu sertão querido. Bom dia, meus irmãos sertanejos do campo e das cidades.

Alô, Greco Cardoso, Sítio Porfia, Vajota, Queimada Grande, Ponto Chique, Gavião, Alecrim, Boa Vista, Três Barra, Poços, Pau, Jacuicabra, Barreiro, Livramento, São Lourenço, Piador, Caldeirão, Chimager, Papo, Guerreá, Chu Grande, Queimadinhas. Em Nossa Senhora da Glória, Quixaba, Lagoa da Mata, Coab, Lagoa do Chucalho, São Gonçalo, Barra Vieira, de Melancia, Gravatar, Riachão, Retiro, Macacas, Assentamento Nossa Senhora Aparecida, Baixa, Limpanjico, Barra do Boi, Divinéia, Lagoa Funda, Lagoa Nova, Fortaleza e Aningas. Os irmãos de Cumbe, no Jato de Cabra, Tanque do Mero, Ele do Cascavel, e Nossa Senhora das Dores, Cajueiro, Serra, Sucupira, Taboca, Junco, Bravo, Urubu, Massaranduba, Rei e Itapicuru. Meu São Miguel do Aleixo, querido Patos, Iachão, Assentamento Paraíso de São Pedro, Cachoeira, Cajarana, Baixa Grande, Caenda, Malhada dos Negros. Em Nossa Senhora Aparecida, Bom Sucesso, Cruz das Graças, Algodão, Lages, Pedra Pindoba, Lagoa do Barro, Malhada dos Bois, Itapatiara, Lagoa do Viado, Canindé, Queimadas e Paturir. Eita, Viaguas Branca, Mata Grande, a Barra da Mão Esquerda, Bonome, Altos Verdes, Encareira, Moita Bonita, Frei Paulo, Fião, Ribeirópolis, Serra do Machado, Lago do Rancho e Porto da Folha, Engara do Arara, São Mateus, Itumbi, Oricurizeira, Várzea Nova, Arranhento em Aquidabã. Minha Feira Nova, querida, milagrosa, Malhada do Pau Ferro, Bravo, Ponto Chique, Pedra Branca, Mamonas, Lagoa dos Porcos, São Domingos, Umbuzeiro, Lagoa do Capim, Vassoura, Alegria, Massapê, Vencês, Caboio, Salgado, Bandeira, Pão de Açúcar, Algodão, Taboado, Cajarana, Malhador, Baixão, Queimadas, Embira de Feira Nova, Embira de...

Esse é o WhatsApp de todos nós, é o 98075408. Eu disse 98075408. Você participa através do Facebook de Valmir Andrade. Eu abraço os irmãos internautas, toda a fmsertaneja.com, radios.com.br, nos aplicativos do seu celular, FM Sertaneja 104,9.

4 horas, 1 minuto, eu disse 4 horas, 1 minuto. Abraçando Bia na Vassoura, o Tueto Mundinho, Zé Chumbil, da José Alves de Queiroz, o Dário Bispo no Trevo de Feira Nova, o Fábio na Santa Rita. Olha o Clécio Transporte em Porto da Folha participando do Manhã Sertaneja. E a dona Esther da Quixaba em Gararu. Eu abraço todos os feirantes. Hoje é dia de Feira Livre, sexta-feira. Sexta-feira, 31 de julho de 2026. Olha o velho Cosme, no Ceasa aí de rádio ligado, ouvindo Manhã Sertaneja. O nosso abraço, o nosso muito obrigado.

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1: Para dizer que é 4 horas 9 minutos, eu disse 4 horas 9 minutos. A linha de que dourado a malhada do pau ferro pediu e nós tocamos aí a gaivota com o canhoto e Robertinho. E o velho Cosme, é. Já de rádio ligado aí no Ceasa. É, hoje é dia de feira livre, eu já abracei todos os feirantes, abraço de novo. E abraço o Tonho das Peças, Dona Lisete, na José Alves de Queiroz, seu Duda e Dona Desilito, filho do apelido Tiago de Cássio Jailma, no Pedro Barbosa. Quatro horas 10 minutos, eu disse 4 horas 10 minutos.

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1: Boa, rapaziada, eu tô pesado, hein? Valeu, não.

Júnior Brasília, o Júnior Brasília em São Benedito, no Ceará. É, quanta satisfação, quanta honra, não é, Júnior Brasília? É, e o Lenilton também, é, nos honrando aí com Manhã Sertaneja. Eu abraço da graça no loteamento Nosso Senhor das Graças, Ronildo Zé de Tito, Michel Massoral, Erivão, Mísio Leléu e o Ronaldo de Zé de Tito. O Romildo na Pedro Dantas, seu Clóvis Engenheiro, Jorge Neto. O Santinho da Pedro Dantas de Queiroz. Paulinho de Jonas, a Petronilo de Gutia, Dona Nicia Ianense, Agnaldo Adeso, Dona Silvanete. O Zé do Mundo, Nítio Baiano e o Jorge Cabacinha. Vasconcelo é no José Dantas Filho.

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1: Para dizer que é 4 horas 28 minutos, eu disse 4 horas 28 minutos. Olha, mirem, Lagarto Sergipe, participando do Manhã Sertaneja. O Lenilto da capital sergipana. Júnior Brasília em São Benedito, no Ceará. Farinha de Quidorá na Malhada do Pau Ferro. O velho Cosme, aí no Ceasa, é isso de rádio ligado. Já abracei a todos e abraço de novo. E a dona Estela Quixaba em Gararu. O Clécio Transporte em Porto da Folha.

4h29. Eu disse 4h29. Abraçando o Chico do Barra, Praça Leôncio de Souza, vai tomando a carona, José Alves de Queiroz, o Orlando de Elso, Zé Chumbinho, Dona Loura, o Tuete, o Mundinho, Valdileno de Pepeu, Didi de Aldô, Mauro Souza e Dona Mércia, o Nilcinho, a Giovânia, o José Joaquim, o Evaldo Pedreiro, o Zé Aleixo, o Cicinho de Zé Botinha, da Cônigo Miguel Monteiro Barbosa. Osmar de Pedro Peba também. Neide Figueiredo, Nadeia, aí o Geraldo Pereira e todos aí na Cônigo Miguel Monteiro Barbosa. E vamos de música, Valmir Andrade, vamos de música. Vamos atender a quem, Valmir? Vamos atender a Miriam Lagarto Sergipe, os quatro cantos da casa.

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1: Quatro horas 38 minutos, eu disse 4 horas 38 minutos. É o goiano e paranaense, o doutor e o caipira cantou para o José Alves, o João da Mota. Ei, Júnior, do João da Mota. Júnior de José Alves. Olha o Gladson Benigno, Gladson Benigno em Aracaju. Abraço, Alvanir. Ei, Gladson Benigno, é dia de Feira Livre aqui em Feira Nova. Vem aqui comer um pé de moleque. É que vem da querida Nossa Senhora da...

Pedro está dizendo que na próxima semana ele vai passar por Feira Nova. E traga o Vani também, tá certo? Vamos de música, Valmir Andrade, sequenciando o nosso apoio da 5 horas.

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0: 4 horas 54 minutos. Eu disse 4 horas 54 minutos. Olha o Dedé da Picanha e Nossa Senhora da Glória participando do Manhã Sertanejo. Um abraço, o Dedé Facupá, que é Monte Alegre, e o Dedé da Creche aqui em Feira Nova. Abraçando a Dona Maria Andrade, né, Lenísio Dantas de Souza. A Dona Luzenira, a Dona Josefina. O Vande Zezinho, o José Dantas Filho, Enildo Prudêncio, Beto da Imbira, o Capitão Dona Maria do Carmo. Dona Cicícia, o Pedro, a Dora e o Zé de Gato. Dona Maria de Tu e Dona Maria de Zé Preto, no Trevo de Feira Nova. Dona Tereza e seu Jonas. Seu Demeriano e Dona Leuzina no Buzeiro. Júnior e Dona Marizé no Tapete também. O Edésia na Lagoa do Capim. A Yara no Buzeiro. Zé Branquinho nas Vezinhas. Zé Augusto Derivaldo. Raiotinho na linda Nossa Senhora Aparecida. A Dona Gidelma, Maís e o Cleidinho. O José do Saudoso Jaconias, Carlinhos e Vicentinho no Salgadinho. Rogério Barbosa, Arapia da Pindoba.
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0: Quatro horas 55 minutos. Eu disse 4 horas 55 minutos.

5 horas, 3 minutos em Feira Nova. As passaradas anunciam ao alvorecer. 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

5:03, eu disse 5:03. Abraçando o neném Alicia no sítio Santa Rosa. O subia no loteamento Nossa Senhora das Graças. O Ismael Arleitos no Malhador. O Negão e a Luzinete. O Zé de Vieira, o Manuel Vieira. A irmã Maria de Jesus, a José Alves de Queiroz. Jorge Costa e Dona Negra da Bela Vista. O Hambúrguer Linha da Tapioca, o Zé Pretinho do Leite. Moacir da Fazendinha Aparecido de Júlia da Embira. O Gerivano Rancho, Robert e Amarília, o Júnior de Germino. A Ivete, o Pai Jó é na Chácara Século XXI e a Dona Negra. O Galego Popular Gade e Adriana no José Joaquim. Ainda na Chácara Século XXI, a Paulina, o Tauão, o Nenquinha e o Jotso. Valde, Cote e o Camilo do Manuel Vieira. O velho Cosme está no Ceasa logo cedo conosco. Já mandei um abraço aí a todos, é, na Feira Livre. Mando de novo. E o Carlinhos e Zé Augusto e a Doninha da Vavonina no Albano Franco. Vamos de música, Valmir Andrade, vamos de música.

5 horas 10 minutos, eu disse 5 horas 10 minutos. Eu, Quezinho, Quezinho da Praça José Joaquim, participando do Manhã Sertaneja. E a Solange encara Picuíba, São Paulo. O Deder da Picanha, Nossa Senhora da Glória. O Gladson Benigno em Aracaju. José Alves do João da Bota. Amir em Lagarto, Sergipe. Lenilton na capital sergipana. Aninha de Quidorado na Malhada do Pau Ferro. E o velho Cosme aí no Ceás, ouvindo, participando do Manhã Sertaneja. A dona Esther da Quixaba em Gararu e o Clécio Transporte em Porto da Folha.

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1: Vamos de música,

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1: Cinco horas 29 minutos, eu disse 5 horas 29 minutos.

Geraldo em Carapicuíba, São Paulo. Olha, um abraço, Fernando do Bacarioso em Graco Cardoso, a dona Fátima, a dona Jane, a Érica na Jaboticabe e o Calu também.

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2: Cinco horas 38 minutos, eu disse 5 horas 38 minutos. Em Quezinho, Lalau já está por aí. E de rádio ligado aí da Praça José Joaquim. Olha o Vasconcelo do José Dantas Filho participando também. Eu abraço mais uma vez o Geraldo em Carapicuíba e a Solange. A Miriam Lagarto Sergipe logo cedo conosco. Eu abraço o Cléio no Oiteiro Alto em Porto da Folha. O seu Luiz de Júnior Baricas, a Fazenda Taboado. Ei, Valmir Andrade, vamos de música. Olha, eu toco aí o Joaquim Manuel. Não são só palavras lindas. Mais linda ainda é, eu toco Lindomar Castilho, o Alfa e o Ômega. Meu Gerivan, o Gerivan do Rancho.

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1: 5 horas 47 minutos, eu disse 5 horas 47 minutos. Olha quem está conosco, Mário de Pedrinhas, em Salvador da Bahia. Em Júnior Brasília em São Benedito, no Ceará. E o Geraldo e a Solange em Carapicuíba, São Paulo. Brinquedo não, né, Valmir Andrade? E o Walter Cardoso e o Batuba do Litoral Paulista. Ei, Mário, não vai dar pra tocar a sua canção, viu? Tô aqui já finalizando. Com duas canções aqui, você

5 horas 48 minutos, eu disse 5 horas 48 minutos. É o milionário José Rico vai cantar Doce Ilusão. E o Marcelo Costa, fã apaixonada,

do fim do milionário José Rico, Doce Ilusão. E ainda Marcelo Costa, fã apaixonada, tô indo embora, tô indo embora. Cinco horas 55 minutos, eu disse 5 horas 55 minutos.

em Salvador, da Bahia. Ele mandando as músicas do programa aí para sua esposa, Vasconcelos, no José Dantas Filho. O Geraldo e a Solange em Carapicuíba, São Paulo. O Quezinho da Praça José Joaquim. O Deder da Picanha e Nossa Senhora da Glória. O Gladson Benigno em Aracaju, abraço ao Vanir. José Alves, o João da Mota em Graco Cardoso. A Miriam Lagarto, Sergipe. O Lenilton na capital sergipana. E o Júnior Brasília, em São Benedito, no Ceará. A linha de Quidorá na Malhada do Pau Ferro. O Venho Cosma aí no Ceasa, já abracei a todos, abraço de novo. A Dona Esther da Quixaba em Gararu. E o Clécio Transporte em Porto da Folha.

5 horas 56 minutos, eu disse 5 horas 56 minutos. E é sempre, sempre com a belíssima canção de Dom Ravel, Obrigado ao Homem do Campo. Obrigado mesmo, meu Papai do Céu, por esta emissora, por este programa. Obrigado por tantos ouvintes. Nesta sexta-feira, 31 de julho de 2026, eu desejo a todos um dia lindo, cheio de paz e alegria. Dê muito trabalho, né, João de Pureza? Na José Alves de Queiroz, a Luísio Títaro das Três Barras, digo assim, bom dia, meu sertão querido.

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3: Bom dia, Feira Nova, bom dia, Sergipe, bom dia, Brasil. Eu sou Mauro Souza e este é o Voz da Cidadania, aqui na FM Sertaneja, a conquista da região. Fique conosco, o maior volume de informações. Vocês ficam sabendo aqui, no programa Voz da Cidadania, de segunda a sexta, das 6 às 8 da manhã, aqui na nossa...
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3: Sexta-feira, 31 de julho de 2026. 6 horas 11 minutos aqui em Feira Nova.
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3: Tempo ensolarado, a temperatura de momento é 18 graus, a sensação térmica 18, a máxima para hoje 28 e a mínima podendo chegar aos 17.
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3: E agora eu vou destacar as manchetes de hoje aqui dentro do nosso programa Voz da Cidadania. O jeito simples e sertanejo de informar com responsabilidade.
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3: Jovem morre afogado em barragem no município de Monte Alegre de Sergipe. Grave acidente com vítima fatal é registrado na Avenida Melício Machado, em Aracaju. Acusado de homicídio em Lagarto é preso em Arapiraca, nas Alagoas. Acidente entre moto e bike deixa dois feridos no bairro São José, em Aracaju. Suspeitos encapuzados invadem casa e matam um homem que estava dormindo na Barra dos Coqueiros, na Grande Aracaju. Homem apontado como integrante de organização criminosa morre em confronto policial na cidade de Estância. Novidade: Pix Pensão. Lula sanciona lei que muda a regra de pensão alimentícia. Jovem investigado por tráfico de drogas é preso em Moita Bonita pela Polícia Militar. Aposta feita em Aracaju acerta a quina da Mega Sena e leva R$63 mil. Sorte tem quem acredita nela. Ação da Polícia Civil e Getan recupera um veículo roubado e prende três investigados por crimes contra o patrimônio em Aracaju. Essas e outras informações vocês ficarão sabendo a partir de agora aqui dentro do nosso programa Voz da Cidadania, na FM Sertaneja, a conquista da região. A todos, muito bom dia! Sejam todos bem-vindos, vamos iniciar o nosso Voz da Cidadania, o último programa Voz da Cidadania da semana, o último programa do mês de julho, né? Porque segunda-feira já vai ser aí dia 3 de agosto. E aqui estamos, né, para deixar você atualizado, informados dos fatos que aconteceram na nossa região, no nosso estado, nas últimas horas.

Elas, né, e toda a turma aí que trabalham lá na creche já estão aí de rádio ligados, preparando o café para daqui a pouco começar mais um dia de luta. Abraço também, meu amigo Bizuil Pedreiro, Evaldo Pedreiro, já estão aí se arrumando também para começar mais um dia de trabalho e que Deus nos abençoe. Um salve aí a todos vocês que já estão acordados para mais um dia de luta, para mais um dia em busca do nosso pão de cada dia. Saúdo e abraço também a todos os motoristas, mototaxistas, né? Abraço a todos vocês aí nas panificações. Obrigado a você que está sintonizado na sede, nos povoados e em qualquer parte do mundo. Vamos começar a trazer informações para vocês aqui dentro do nosso programa Voz da Cidadania, na FM Sertaneja, a conquista da região. E a primeira informação que eu trago para vocês é a seguinte: homem apontado como integrante de organização criminosa morre em confronto policial na cidade de Estância. Um homem de 41 anos morreu em confronto com a polícia na manhã desta quinta-feira 30, no povoado Abaís, em Estância. Durante a operação Rede Carga, ele estava foragido da Justiça da Bahia pelos crimes de tráfico de drogas e roubo majorado. De acordo com a Polícia Civil, o homem reagiu à ação policial utilizando a arma de fogo. Houve confronto e ele foi atingido. O investigado chegou a ser socorrido e encaminhado ao Hospital Regional de Estância, mas não resistiu aos ferimentos. Identificado como Ebert dos Santos Araújo, mais conhecido como Ebert Pitbull, o investigado era egresso do sistema prisional da Bahia e possui antecedentes por homicídio, porte ilegal de arma de fogo, tráfico de drogas e associação para o tráfico. Segundo as investigações, Ebert integrava a organização criminosa liderada pelo traficante conhecido como Índio, que atuava nas regiões de Cajazeiras 6, Águas Claras e em Salvador, onde exercia a função de braço armado do grupo de Índio. Integrava o baralho do crime da Secretaria de Segurança Pública da Bahia, a SSP Bahia, e morreu em confronto com as forças de segurança em 2015. O Índio, que era o braço direito, o baralho do crime, morreu em 2015. Contra Ebert, também havia condenação pelo homicídio de dois homens, entre eles um caminhoneiro sergipano. O crime que vitimou o condutor de Sergipe ocorreu também no ano de 2015. Daí é o resultado. É o que leva a quem está no tráfico, a quem hoje mata um, amanhã mata outro, uma hora acaba morrendo também. É dois caminhos: presídio e cemitério. Índio, que integrava o baralho do crime da Secretaria de Segurança Pública, lá da Bahia, morreu em confronto com as forças de segurança no ano de 2015. O Ebert, que fazia parte do grupo criminoso do Índio, estava solto, vivo, aprontando. E em 2015, tinha matado um caminhoneiro aqui do estado de Sergipe. Vivendo lá em Estância, no Abaís, mas continuava aprontando, traficando, matando, roubando. Só que a casa caiu. Não adianta. A polícia do nosso estado, ela trabalha. Nós, sergipanos, vivemos em um estado seguro, onde a polícia faz o seu trabalho. Às vezes, a população acha que demora.
mas é porque tem que fazer todo um

0: trabalho de investigação. Existem as brechas da lei, que os advogados vão e defendem os seus clientes, e aí as pessoas ficam indignadas, com raiva, porque, ah, que fulano fez isso, fulano fez aquilo e hoje está aí em liberdade. São as brechas que existem na nossa Constituição e que os advogados estudaram, sabem, conhecem essas brechas, esses artigos que podem colocar os seus clientes em liberdade, e aí eles utilizam, recebem o seu dinheiro pelo seu trabalho que exerceu, o trabalho advocatício, e aí muitas das vezes aquele ou aqueles que nós queríamos que estivesse lá dentro de um presídio pagando pelo crime que cometeu, muitas das vezes está em liberdade. Essa é a verdade. E aí, Herbert já tinha sido preso, mas estava em liberdade. Veio se homiciar, né, aqui no estado de Sergipe. Por aqui continuou aprontando, mas não deu certo. Ontem, na manhã de ontem, ele teve o seu CPF cancelado, plagiando aqui o Siqueira Júnior, que é quem faz o uso desse bordão. Mas vamos lá, vamos trazer mais informação a você que está sintonizado, conectado, acompanhando aqui o nosso programa Voz da Cidadania. Os nossos telefones estão liberados para sua participação. Participe enviando mensagem de texto, de áudio, é 99807-5408 e 99982-9314. Até as 8 horas da manhã, estamos por aqui e a sua participação é de fundamental importância aqui para o nosso programa. Mas eu vou trazer mais informação para você e essa é boa, viu? Pix Pensão. O presidente da República, Luiz Inácio Lula da Silva, sancionou lei que muda a regra de pensão alimentícia. Olha só, o presidente Luiz Inácio Lula da Silva sancionou duas leis voltadas à proteção e apoio às mulheres. As medidas estabelecem o pagamento automático de pensão alimentícia por meio de transferência bancária e determina uma ampla divulgação do Ligue 180, Serviço de Atendimento e Denúncia de Violência contra a Mulher. A primeira norma, conhecida como Pix Pensão, prevê que o valor da pensão seja depositado automaticamente na conta da pessoa beneficiária, quando o desconto em folha de pagamento não for possível. Pela regra, o banco poderá realizar a transferência mensal do valor diretamente da conta do responsável pelo pagamento para a conta do beneficiário. Durante a cerimônia da sessão, a deputada Tabata Amaral, do PSB de São Paulo, relatora do projeto na Câmara, destacou que a medida busca garantir mais segurança no recebimento da pensão alimentícia. A segunda lei determina que o Ligue 180 seja divulgado pelo governo federal em campanhas de comunicação e em locais públicos e privados com grande circulação de pessoas, como escolas, hospitais, órgãos públicos, casas de espetáculos e transportes coletivos. A deputada Camila Jarra, do PT de Mato Grosso, relatora do projeto, ressaltou que a ampliação da divulgação do serviço tem como objetivo facilitar o acesso das mulheres ao atendimento e aos canais de proteção. Além das novas leis, Lula também sancionou dois decretos relacionados ao projeto Mulher Segura, iniciativa que busca fortalecer ações do Estado no enfrentamento à violência contra a mulher. As normas regulamentam mudanças recentes na Lei Maria da Penha, incluindo a possibilidade do monitoramento eletrônico de agressores. Durante o evento, o presidente afirmou que as medidas criam novos mecanismos de proteção e reforçam a necessidade de combater a violência contra as mulheres. Tá aí, essa do Pix Pensão, fantástica. Sabe por quê? Porque muitas das vezes o homem tem um relacionamento, separa, deixa a mulher grávida ou com uma criança e se nega a pagar a pensão. Vai para a justiça obriga, ele paga um mês, dois, depois fica sem pagar. E aí o que é que acontece? Passa 6 meses, 1 ano, depois tem que ser preso para pagar todos os atrasados. E com esse novo mecanismo do Pix Pensão, automaticamente o cidadão trabalhou, recebeu a conta bancária no banco dele, o banco automaticamente já vai fazer a transferência da conta dele para a conta da pessoa que precisa e que vai receber. Que, como sempre, as mães, que as crianças são sempre menores de idade, ainda não têm contas bancárias. E aí vai acabar aquele sofrimento. Imagine só, você ser criado sem o seu pai já é um dilema, né? É um sofrimento. Você vai sentir a falta. Alguns ainda conversam através de ligação ou de mensagem, de videochamada. Outros não falam de jeito nenhum e acaba esquecendo que deixou o filho lá em um relacionamento. E aí a criança sofre. Todos nós sabemos disso. Mas aí o que é que acontece? Além dessa falta da presença física, do apoio que falta quando você é criado sem o pai, ainda existem aqueles que têm a obrigação e não cumpre com esse dever, que é de pagar a pensão. E aí a criança sofre mais ainda, porque a mãe tem que ralar para dar o sustento, para vestir, né, para levar para a escola, e o sofrimento é grande. E muitas das vezes nós ouvimos alguns homens por aí que têm filhos espalhados, que quando diz que tem que pagar uma pensão que é R$300, R$250, diz: oh meu Deus, que dinheiro perdido. Perdido é o homem que vai para um relacionamento com uma mulher, convive um bom tempo e depois que ela tem um filho, por um problema pequeno, vem uma separação e o homem não assume o seu dever de pai. Aí sim, é perdido. Nós sabemos que muitas das vezes, nem todos os relacionamentos podem viver até a eternidade. Mas que é preciso que tenha uma valorização. E que se você, o seu relacionamento com a sua companheira não deu certo, mas valorize o seu ou seus filhos. Porque na sua velhice, eles podem chegar e lhe socorrer. E aí, nós estamos falando do Pix Pensão, né, que foi sancionado aí pelo presidente da República, Luiz Inácio Lula da Silva. Já são 6h30. Eu vou para o nosso primeiro bloco de apoio cultural, abraçando aí a minha amiga Bulunga, né? A esposa de Genivaldo, mestre de obra, ouvindo nosso programa. Um abraço para Dona Rosa, mãe da minha amiga Lucy, meu amigo Valdicota, sua esposa Mara, Gil Santana, Zé de Bié, Mariene, Erivan, Dona Maria Branca, seu Cosme, toda essa turma boa aí já de rádio ligado, ouvindo nosso programa. Um abraço a Dona Ninha, a esposa de Aloísio, ouvindo nosso programa. Obrigado, Dona Ninha. Um abraço também aí para o nosso amigo Neguinho Corintiano, Zumira, Evaldo Pedreiro, Expedito, o Zé Aleixo, meu amigo Tina, Rosana, todos aqui em Feira Nova, na sintonia do nosso programa Voz da Cidadania.
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2: Olha só, já são 6 horas 37 minutos. Aqui estou de volta para darmos continuidade ao nosso programa Voz da Cidadania. Abraçando aí meu primo Alisson, Nájila, Vânia, Josefa, Gilvan, Aninha, Eduardo e Eduarda, seu Zé de Olavo, Dona Juvenilde, Ninha, Chilto, minha comadre Gilenalda. Abraço também meu amigo Flan e Edilânia, todos aí no povoado Salgado, ouvindo nosso programa Voz da Cidadania. Obrigado pela audiência de vocês aqui na nossa programação. Mas, olha só, aqui a informação não para, ela continua e pede passagem dentro do nosso programa. Jovem morre afogado em barragem no município de Monte Alegre de Sergipe. Um jovem, identificado como Tiago, morreu na tarde desta quinta-feira 30, em uma barragem localizada no povoado Ladeiras, no município de Monte Alegre de Sergipe, no sertão sergipano. De acordo com informações preliminares, o jovem estava no local, quando, por circunstância que ainda deverão ser esclarecida, acabou se afogando. Populares acionaram equipes de resgate, mas infelizmente o óbito foi confirmado. As autoridades competentes foram comunicadas e deverão apurar a circunstância do afogamento. O corpo será encaminhado para o Instituto Médico Legal, onde passará pelos procedimentos legais. O caso causa grande comoção entre familiares, amigos e moradores da região, que lamentaram a perda precoce desse jovem de prenome Tiago. Olha, muitas das vezes as pessoas saem de casa para uma pescaria, para ir passear, se divertir, e acaba indo para um tanque para tomar um banho. Muitas das vezes, por um motivo ou outro, acaba passando mal e morrendo afogado. O que é que precisa? Ter bastante cuidado para que não venha acontecer. Muitas das vezes nós achamos que temos a saúde perfeita, 100%, e aí vamos entrar em uma água, em um tanque, né? Um açude, que tem uma certa profundidade, e que quando nós, aqueles que sabem nadar, né, mergulha, não consegue retornar. É complicado. Você precisa ter bastante cuidado. Muitas das vezes também, nas pescarias, os amigos juntos, e aí levam aquelas bebidas, uma bebidazinha quente, uma cerveja, o calor tá muito, e aí você bebe uma cerveja, depois bebe um quente, com o calor, pula na água, acontece algo que só a medicina para explicar. Então é preciso que as pessoas tenham bastante cuidado para que não venha acontecer, né, o que aconteceu com esse jovem. Você perder a sua vida tão rapidamente assim. Um jovem que teve aí a sua vida, partiu, né, desse plano para um outro plano, e que só depois que o Instituto Médico Legal liberar o resultado do exame é que a família e a imprensa vai saber qual foi a causa da morte desse jovem de prenome Tiago, lá do município de Monte Alegre de Sergipe. Mas agora eu vou falar com os nossos ouvintes aqui dentro do nosso programa. Envie sua mensagem, que ela será lida e reproduzida aqui dentro do nosso programa. Eu vou ao Guajará, lá em Nossa Senhora do Socorro, para falar com o nosso amigo Wallace, o homem do chapéu de couro, que fala a partir de agora no nosso programa Voz da Cidadania. Bom dia.
3: Bom dia, Mauro Souza, aqui é o Wallace, diretamente do Guajará, Nossa Senhora do Socorro. Já estou conectado na FM Sertaneja, a voz da cidadania. Já estou passando para desejar um bom dia para todos os ouvintes, em geral, sem exceção, da FM Sertaneja, a voz da cidadania, a conquista da região. Mandando um abraço aí para o seu Arnaldo Baju, povoado Mangabeira, seu Alviedo, em Nossa Senhora da Glória, seu Gilberto, povoado Trevo, em Nossa Senhora da Glória, seu Dedé Paco Paco, em Monte Alegre, Lenilton de Tão Vaqueiro, em Aracaju, Edmilson Farias em Poço Redondo, Gladson da Serve Contábil em Aracaju, seu José Alves do João da Mota em Graco Cardoso, Adelmo JR em São Mateus, Gararu, seu José Bencedo no Marcos Freire 3 em Nossa Senhora do Socorro, Neném de Lenita no povoado Mata Grande em Itabi, Ailton da Lagoa Redonda em Itabi, seu Gileno Leninha Trovão, Lidia, gente conhecida como Neném do Trevo, seu José Ivaldo Moura, Neguinho de Peró, Gilvânia Souza, Romildo Aposentado, Vasconcelo, Cassinho, Roberto de Ariosaldo, Nice, Amélia, Ivaldo Corta, em Feira Nova, aquele abraço, vamos que vamos, com o Bambu Tegemene e as polêmicas estão no ar.
2: Valeu, meu amigo Wallace, obrigado pelo carinho da audiência, o homem do chapéu de couro lá do Guajará, em Nossa Senhora do Socorro. Deixa eu mandar um abraço aqui para o nosso chefe de transportes, né? Aqui do município de Feira Nova, o Jorginho e o Alailson estão aí na garagem, dando um grau na frota e ouvindo o nosso programa. Obrigado pela audiência de vocês aqui no nosso programa. Quem também já está nos ouvindo, né, lá na Lagoa dos Porcos, um abraço aí para seu Lier, para dona Ademildes, Fátima, Nanau, Luzia, Bola, Ninho, seu Antônio. E a nossa amiga Fátima enviou mensagem que diz: sexta-feira, mais uma semana vencida. Que Deus abençoe a nossa sexta-feira, o nosso fim de semana e nos livre de todo o mal. Amém. Bom dia, bom final de semana. Valeu, minha amiga. Obrigado pelo carinho da audiência de vocês aqui no nosso programa. Mas vamos lá, que quem também está acompanhando o nosso programa é o nosso amigo Everton Oliveira. Everton Forro PVC, né? Saudade, viu, rapaz? Nunca mais você tinha interagido aqui no nosso programa. Bom dia, meu amigo Everton. Por onde anda?
4: Bom dia, meu amigo Mauro Souza. Everton Forro PVC. Falando diretamente de Feira Nova. Hoje estou por aqui, Mauro Souza.
2: Muito
4: hoje
2: bem.
4: Estou por aqui. Hoje estou de folga. É isso aí, meu amigo. Que Deus abençoe o nosso dia mesmo assim, né? É assim mesmo. Tamo junto, meu amigo. Que Deus abençoe o dia de todo mundo, o dia de sua família, de todos os ouvintes, meu amigo.
2: Valeu, meu amigo Everton. Que Deus abençoe todos nós, todos os nossos ouvintes, os nossos amigos. Que Deus abençoe as nossas famílias, nossas vidas e nos abençoe sempre. Deus é Deus. A nossa amiga Amélia, no Trevo da Cidade, ela diz: último dia do mês de julho. Gratidão, meu Deus. Se chegamos até aqui, foi porque o Senhor nos permitiu e nos fez vencer. Bom dia, bem-vindo a agosto. É, amanhã é agosto. Amanhã tem festa em Feira Nova. Daqui a pouco eu vou estar falando de toda a programação aqui dentro do nosso programa Voz da Cidadania. Nosso amigo Lenilton de Tonho Vaqueiro, lá na 13 de julho, trabalhando e ouvindo nosso programa. Bom dia.
5: Bom dia para você, Mauro Souza. Bom dia para todos os ouvintes do programa Voz da Cidadania. Mauro, estou aqui direto da 13 de julho trabalhando. Porque quem trabalha, Deus ajuda, o futuro a Deus pertence. Tá saindo um barulhozinho aí no áudio, porque eu tô na Avenida Paulo Barreto, né, aqui na 13. Ou seja, aqui nas proximidades do bairro Jardim, né?
2: Sim.
5: E vamos que vamos, não choveu durante a noite aqui, só frio, mano. E continua aquele frio ainda. E hoje abraçando meu pai, tabaqueiro do povoado, São Mateus, Adelmo JR, Dona Maria, o Alisson, Nossa Senhora do Socorro, Gileno de Esbole, o Neguinho Coritiano, seu Oviedo, Dona Esté em Gararu, abraçando todos os ouvintes que estão na sintonia desse maravilhoso programa, que quem está na FM Sertaneja está na melhor. Aquele abraço!
2: Valeu, meu amigo Lenilton, obrigado pela sua audiência, pela sua participação aqui na nossa programação. Que Deus abençoe o nosso final de semana. Mas olha só, nosso amigo João está lá no Parque dos Faróis, em Nossa Senhora do Socorro, e ele diz: bom dia, meu amigo Mauro Souza, uma ótima sexta-feira, sextou. Meu amigo, que Deus te proteja e ilumine, te abençoe sempre o seu dia. e de todos os seus familiares e todos os ouvintes que ouvem o Voz da Cidadania. Valeu, meu amigo. Obrigado pela audiência, pela participação aqui no nosso programa. Nosso amigo Vasconcelos, aí no residencial José Dantas Filho, também de rádio ligado, ouvindo nosso programa. Bom dia, na paz do Senhor. Bom dia para você também. Eu aproveito, abraço aí, ouvindo também o nosso programa, né? O nosso amigo Erisvaldo aí do Cascavel. Um abraço também para Negão, para Luzinete, para Erinaldo da saudosa Didi, né? Ouvindo nosso programa. Abraço o Robério Simões, Vanailson Cardoso, Enilde Prudêncio, toda essa turma boa que está aí de rádio ligado. Obrigado pela audiência de vocês. E aí, já aproveito e abraço as minhas amigas Nenê, Silvinha e Maria, do saudoso Zé Preto, todas ouvindo o nosso programa. Dona Esté, povoado Quixaba, em Gararu, bom dia.
6: Bom dia, Mauro Souza. Bom dia para Mauro, para Mércia, para Lucas, para seu Arnaldo do Baju, para Lenilton de Aracaju, Lenilton de Vaqueiro, para Valmir Andrade. E um feliz final de semana para todos e todos, com muita saúde e muita paz.
2: Valeu, Dona Estel, obrigado pela audiência. Um abraço para a senhora, para toda a sua família. Um ótimo final de semana. Mas vamos juntos por aqui. Os nossos telefones, à sua inteira disposição. Participe do nosso programa até as 8 horas, deixando você informado, atualizado de todos os fatos que aconteceram. O jeito simples e sertanejo de informar com responsabilidade. Olhe só, grave acidente com vítima fatal é registrado na Avenida Melício Machado, em Aracaju. Um grave acidente registrado na noite desta quinta-feira na Avenida Melício Machado, trecho da Rodovia dos Náufragos, em Aracaju. Vitimou o motociclista Luiz Sérgio Matos, que morreu após perder o controle da motocicleta, segundo o relato de pessoas que passavam pelo local. Testemunhas informaram que o condutor perdeu o controle da moto por motivos que ainda serão esclarecidos. Com o impacto, Luiz Sérgio não resistiu aos ferimentos e morreu ainda no local. Equipes competentes foram acionadas para atender a ocorrência, isolar a área e realizar os procedimentos necessários. A circunstância do acidente será investigada pelas autoridades para determinar o que provocou a perda do controle da motocicleta. Nesses casos, muitas das vezes é desviar de um outro veículo. Bateu em algum buraco e aí você perde o controle da direção. Quando você cai, muitas das vezes que bate na via de rolamento, você já perde aí a sua vida. Infelizmente, era um empresário, né? Uma moto potente e acabou perdendo a sua vida na noite de ontem lá em Aracaju, na Rodovia dos Náufragos, né? Na Avenida Melício Machado. O motociclista Luiz Sérgio Matos. É essa informação que eu trago para vocês aqui dentro do nosso programa Voz da Cidadania. Mas a informação não para, continua, pede passagem. E suspeitos encapuzados invadem casa, mata homem que estava dormindo na Barra dos Coqueiros. Um homem foi morto a tiros e a esposa dele ficou ferida na madrugada desta quinta-feira na Barra dos Coqueiros. A informação foi confirmada pela Polícia Militar. Segundo a Polícia Militar, dois homens suspeitos encapuzados invadiram a casa e foram direto para o quarto, onde a vítima estava dormindo com a esposa. Dispararam contra eles e fugiram. O homem não resistiu aos ferimentos e a esposa dele foi ferida de raspão nas costas. Informações sobre a identificação ou a localização do suspeito podem ser passadas à polícia de forma anônima e sigilosa por meio do Disque Denúncia 81. É um fato que chama bastante atenção e que a polícia do nosso estado vai agir e que vai descobrir. Essa certeza temos. O setor de inteligência da polícia do nosso estado é muito bem preparado. E o chamar a atenção é que o casal estava em sua residência, dormindo, e dois homens chegaram à residência, invadiram a casa, foram diretamente no quarto e o executaram. O que levou a acontecer esse homicídio? É uma queima de arquivo? É uma rixa? É dívida? Já tinha existido uma confusão antes, mas para ter acesso à residência, saber o quarto da casa, ter a certeza de que estava dormindo, é alguém próximo. Felizmente, o fato aconteceu. É triste. Creio que não tenha filhos, né? E se tinha, estava em outro quarto. Não presenciaram a cena. Mas chama bastante atenção esse caso que aconteceu lá na Barra dos Coqueiros, na Grande Aracaju. Olha só, já são 6 horas e 54 minutos. A informação não para, continua, pede passagem aqui dentro do nosso programa. E eu vou trazer mais informação para vocês aqui dentro do nosso programa. Olha só, a informação que eu vou trazer para você agora é que sorte tem quem acredita nela. Se você joga, um dia você ganha. Agora, um fato que eu já vou antecipar também. Tem pessoas que jogam e só acaba com o que tem. Mas esse apostador deu sorte e acertou. Uma aposta feita em Aracaju acerta a quina da Mega Sena e leva R$63 mil. Uma aposta feita em Aracaju acertou 5 das 6 dezenas sorteada no concurso 3.037 da Mega Sena, realizado na terça-feira, dia 28. O bilhete registrado pela internet garantiu ao apostador um prêmio de R$63.121,17. Neste concurso, foram sorteados as dezenas 02, 11, 22, 30, 51 e 54. Como nenhuma aposta acertou os 6 números, o prêmio principal acumulou para o próximo sorteio. Segundo as informações divulgadas pela Caixa Econômica Federal, além da quina registrada na capital sergipana, o estado contabilizou 12 apostas vencedoras da quadra, modalidade destinada a apostadores que acertam 4 dezenas. Do total de ganhadores da quadra em Sergipe, 8 apostas foram registradas em Aracaju. As demais foram feitas nos municípios de Lagarto, Ribeirópolis e Tobias Barreto, com uma aposta premiada em cada cidade. Ainda segundo a Caixa, 38 apostas em todo o país acertaram a quina e receberam aí o montante de R$63.121,17 cada. O próximo sorteio da Mega Sena será realizado nos próximos dias, com prêmio estimulado superior acumulado após ao concurso 3.037. Aí, graças a Deus, um contemplado aqui de Sergipe, que acertou a quina, recebeu aí, né, o seu prêmio de R$ 63.000, R$ 121.17. E tivemos também aí 12 apostadores que acertaram a quadra. 8 na capital sergipana, né, fizeram as apostas lá. Um fez a aposta em Lagarto, outro em Ribeirópolis, teve um em São Cristóvão e um em Tobias Barreto. Sorte tem quem acredita nela. Eu confesso a vocês que, desde que me entendo por gente, que vejo falar na Mega Sena, na Loto Fácil, Loto Mania, e nos últimos 5, 6 anos, aí tem aqueles jogos do bicho, né? O da Federal, que é os bilhetinhos de moto, que acontece os sorteios nas quartas e agora no domingo. Era no sábado à noite, né, às 18 horas, mas agora é no domingo, às 11 horas da manhã. Esses jogos sempre existiram, mas agora apareceram as bets, que tem jogos de futebol todos os dias. E aí você faz uma aposta de R$ 5, de 10, de 20, de 50, de 100, de 500, de 1000 e assim sucessivamente. Só que viciou. É um vício. Tem pessoas que têm um controle, consegue jogar pouquinho e tá de boa. Mas já tem pessoas que viciaram e que jogam todos os dias. Tem pessoas que já venderam casa, carro, terreno. Tem pessoas que já tiraram a própria vida. Pessoas que devem a 2, 3 agiota, pegando dinheiro emprestado para manter o vício do jogo. É triste, é preocupante. As pessoas, você vê que têm a saúde mental perfeita, mas o vício do jogo está acabando com as pessoas. Tem aqueles que jogam a vida toda de boa, sem problema nenhum. Mas tem algumas pessoas espalhadas por esse Brasilzão nosso que já tiraram a sua vida, que já destruíram a sua família e que já acabaram com tudo o que tinha fazendo as suas apostas. E é assim: você joga hoje, você ganha, passa 3, 4 dias perdendo, aí ganha novamente. E aí você começa a aumentar o valor da aposta porque acertou hoje, porque acertou amanhã. E aí depois você passa um tempão sem acertar. E só o seu indo embora. É preocupante. Mas está acontecendo isso em todo o nosso país. Eu não estou me referindo à cidade de Feira Nova. Estou falando num contexto geral. Várias pessoas aqui no nosso estado já desistiram da vida porque já tinham acabado com o que tinha. Tinham destruído a família e depois destruído os bens que tinha. Essa é a verdade. E essa é a realidade. Já são 7h01. Eu vou aqui a mais um bloco de apoio cultural. Quando eu retornar, retorno com muito mais informação e a participação dos nossos ouvintes. Participe do nosso programa. Envie sua mensagem de texto, de áudio, que será lida e reproduzida aqui no nosso programa Voz da Cidadania. Um abraço aí a toda a turma na comida caseira do Visual, né, ouvindo o nosso programa. Um abraço também aos nossos amigos Gilvanê Gomes, Sérgio Nunes, o Chulainha, Borracheiro, Gilberto lá no Trevo, Oviedo no Sítio Rancho Alegre, Vieira também aí em Glória, Dedé da Picanha e do Filé. Abraço, seu Dedé Pacupaco lá em Monte Alegre, Bebeto na Barra da Onça, lá em Pouso Redondo, Edmilson Farias, também em Pouso Redondo, o Arnaldo do Beiju, lá na Mangabeira, em Itabaiana, a minha amiga Miriam Santos, lá na cidade de Lagarto, Simone, Dona Auxiliadora, Cauane, Cariane Vitória e Gabriel, Maria José e toda a sua família, todos lá na Malhada dos Negros, em São Miguel do Aleixo.
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2: Olha só, já são 7h08 aqui estou de volta para darmos continuidade ao nosso programa Voz da Cidadania. Eu já quero aqui abraçar a minha amiga Nete Andrade, lá na Chácara Divino Pai Eterno. Um abraço aí para o nosso amigo Silso Militão, meu amigo irmão Cheiro, seu Zé Branco, dona Dionélia. Um abraço também aí para Nanã, Peba. Abraço Maria, Jailene, Renê, Nunes Andrade. E Nete disse: bom dia, Mauro Souza, Deus abençoe nosso dia. Estamos ligados como sempre, fiel. Deus ilumine nossas vidas a cada dia, meu amigo. Valeu, Nete. Obrigado aí pela audiência. Nete é a esposa aí do nosso amigo Silso Militão, acompanhando sempre, né, fiel aqui ao nosso trabalho, ao nosso programa. Mas a informação não para, continua. Mas eu quero abraçar também, né, ouvindo o nosso programa, seu Luiz de João de Marica, Ginaldo, Dede Olavo e Lucas, lá na Fazenda Taboado, ouvindo o nosso programa. Abraço também Álvaro, Dona Maria, Marlene, Marli, Lucinha, Deivinho e Pedro Caleb, aí no Taboado, também ouvindo a nossa programação. A informação não para, continua e pede passagem aqui dentro do nosso programa. Acusado de homicídio em Lagarto é preso em Arapiraca, nas Alagoas. A Polícia Civil de Sergipe, por meio da Divisão de Homicídios da Delegacia Regional de Lagarto, cumpriu na última quarta-feira um mandato de prisão preventiva contra o investigado por um homicídio ocorrido no mês de março deste ano em Lagarto. O suspeito foi localizado na cidade de Arapiraca, Alagoas, onde estava escondido desde a data do crime. De acordo com as investigações, o homem é apontado como autor da execução da vítima após uma discussão. O caso foi o único homicídio praticado com emprego de arma de fogo registrado no município de Lagarto em 2026. Desde o crime, a equipe de divisão de homicídio realizou diligências para identificar e localizar o investigado. Com o apoio da Divisão de Inteligência e Planejamento da Polícia Civil de Sergipe, DIPOL, foi possível mapear o paradeiro do suspeito em Alagoas. A operação também contou com o apoio da Delegacia Regional de Arapiraca. E segundo o delegado Bruno Alcântara, as investigações foram concluídas e esclarece todas as circunstâncias do homicídio, possibilitando o cumprimento da ordem judicial. A Divisão de Homicídios da Delegacia Regional de Lagarto cumpriu mandato de prisão contra o suspeito, que estava escondido em Arapiraca, lá nas Alagoas. E vamos ouvir aqui no nosso programa a fala do delegado Bruno Alcântara, lá da cidade de Lagarto, dentro do nosso programa Voz da Cidadania, na FM Sertaneja, a conquista da região.
3: A Divisão de Homicídios da Delegacia Regional do Lagarto cumpriu na tarde desta última quarta-feira um mandado de prisão expedido em desfavor de um suspeito de praticar um homicídio no último mês de março desse ano. O mandado de prisão foi cumprido na cidade de Arapiraca, local onde este suspeito estava homiciado desde o dia do fato. Vale ressaltar que a ação aconteceu com apoio da Divisão de Inteligência e Planejamento da Polícia Civil de Sergipe, a DIPOL, bem como com apoio da Delegacia Regional de Arapiraca, do estado de Alagoas. E o referido suspeito é o autor do único homicídio praticado por arma de fogo durante todo este ano 2026 na cidade de Lagarto. O referido procedimento já foi concluído e encaminhado ao Poder Judiciário e todas as circunstâncias do homicídio já foram esclarecidas. suspeito agora segue à disposição do Poder Judiciário.
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2: Olha só, são 7h13. 31 de julho de 2026. 7 meses do ano. E na cidade de Lagarto registrou apenas um homicídio com emprego de arma de fogo. E o autor deste homicídio tinha fugido, né? E estava lá em Arapiraca, Alagoas. O fato aconteceu em março, mas o trabalho sério da nossa polícia foi lá, em uma parceria com a delegacia lá de Arapiraca, de Polícia Civil, e esse meliante, esse elemento, está aí atrás das grades. Abraçando o meu amigo Lombardi, ouvindo o nosso programa, obrigado pela audiência, um abraço também a Seu Madruga, ao nosso amigo Joel Santinho, do saudoso Ari Oswaldo. Abraço também, aí ouvindo o nosso programa Voz da Cidadania, meu amigo Tonho de Gula e a sua esposa Luzia. A minha prima Aparecida, lá em Nossa Senhora da Glória, ela disse: bom dia, meu priminho, que Deus te ilumine sempre seus caminhos com muita saúde, paz e muitos anos de vida. Valeu, minha prima Aparecida, filha do meu tio Zezinho. Obrigado pela audiência aqui no nosso programa. A minha amiga Mariave, na Petronírio Cutia, ela disse: bom dia, onde você estiver, Deus sempre estará com você. Amém. Obrigado, minha amiga. Um abraço para toda a sua família, todos os seus familiares. Abraço a minha amiga Nê, minha amiga Bebeca, meu amigo Nito, aí na Petronírio Cutia, de rádio ligado, ouvindo o nosso programa. Obrigado pela audiência. Nosso amigo Gileno Dantas diz: último dia do mês de julho. Gratidão, meu Deus. Se chegamos até aqui, foi porque o Senhor nos permitiu e nos fez vencer. Bom dia, bem-vindo, agosto. Valeu, obrigado, Gileno Dantas, pela audiência, pela participação aqui no nosso programa. A nosso amigo Nunes Andrade, lá em Glória. Há pouco tempo, né, eu falei o nome dele aqui no nosso programa e ele disse aqui: bom dia, meu amigo, estou ligado aqui em Glória. Jesus abençoe nosso dia, nossa família. Tamo juntos. Valeu, Nunes, obrigado pela audiência sempre aqui na nossa programação, no nosso programa. Abraçando meu amigo Marco Antônio, lá no povoado Serrão, em Ilha das Flores, também ouvindo o nosso programa. E olhe só, hoje, né, sexta-feira, deixa eu colocar aqui, né, o nosso BG,

0: Na linha do trem, pronto. Na linha do trem, saindo de Feira Nova para Aracaju. Na linha do trem, entrando à direita. O espaço Sales Multieventos é ali. Você indo pela Oswaldo Aranha, certo? Hoje acontece a convenção do PSB, né, que tem aí o Zezinho Sobral, atual vice-governador de Sergipe, vai lançar hoje a sua pré-candidatura a deputado estadual. O Dr. Cláudio Mitidieri vai lançar também aí a sua candidatura a deputado federal, entre eles outros nomes que vão estar aí fazendo o lançamento, né, das suas pré-candidaturas e logo em breve aí registrando também. Então tá aí a informação, né, a convenção do PSB hoje a partir das 18 horas no Sales Espaço Sales Multieventos. Hoje também acontece a convenção do PDT, né, o PDT aqui em Sergipe, o início às 15 horas, o ato político às 17 horas, lá no Contiguiba Esporte Clube, na Avenida Augusto Mainardi, a partir das 15 horas, né, lá no bairro São José, tá certo? Hoje também acontece a convenção eleitoral do PDT aqui em Sergipe, que tem aí o nome do ex-prefeito de Aracaju, Edivaldo Nogueira, que vai estar concorrendo a uma das duas vagas ao Senado aqui em nosso estado. Nomes de deputados estaduais e federais também serão apresentados lá hoje. E o ato tem início às 15 horas, o ato político às 17. O local é no Contiguiba Esporte Clube, na Avenida Augusto Mainardi, ali no bairro São José. Então, tá aí mais uma informação que eu trago aqui para vocês dentro do nosso programa. E na próxima segunda-feira, dia 3 de agosto, acontece também a convenção estadual do PL. Segunda-feira, das 14 às 18 horas, na sede do partido, na rua Vicente Mesquita, no bairro Atalaia, lá em Aracaju. A convenção do PL. Né? E aí, temos pré-candidato ao governo, né, que é o Ricardo Marques, que já escolheram o nome do pré-candidato a vice, mas só será divulgado na próxima segunda-feira, na convenção. Provavelmente, né, Flávio Bolsonaro vai vir fazer uma visita a Sergipe nesta convenção. E aí vai ser lançado também o nome do atual deputado federal e que vai disputar o Senado, o Rodrigo Valadares, né? E vai ter a Moana como pré-candidata a deputada federal, o Coronel Rocha, que é o outro senador, né? Dentre eles, vários nomes serão lançados aí para a disputa na Câmara Federal e na Assembleia Legislativa aqui no estado de Sergipe. A esposa de Ricardo Marques, fugiu agora o nome dela aqui na mente, mas ela também vai estar disputando aí uma vaga já para a Assembleia Legislativa aqui no estado de Sergipe. São essas informações que eu trago aqui, mas daqui a pouco vamos falar ainda mais de política dentro do nosso programa Voz da Cidadania.
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0: Mas olha só, já são 7 horas 21 minutos. Você, agricultor, agricultura e da agricultura familiar aqui da cidade de Feira Nova, hoje, dia 31 de julho, tem início, né, para as inscrições do programa Garantia Safra 2026-2027. Você que está acostumado, né? Todos os anos está aí atualizando o seu cadastro

0: Começam hoje as inscrições para o Garantia Safra 2026-2027, das 8 às 13 horas, na Prefeitura Municipal. Você vai procurar lá a Secretaria de Agricultura, Irrigação e Meio Ambiente, e lá vai estar Renê e vai estar também Thaís Souza, realizando aí esses cadastros. Então, fique à vontade e vá lá para fazer aí o seu cadastro, tá bom? Mas tem ouvinte para falar conosco, vamos começar a falar novamente aqui com os nossos ouvintes. Arnaldo do Beiju, direto da Mangabeira, em Itabaiana, bom dia.
1: Bom dia, meu amigo Mauro Souza, aquele abraço do Arnaldo do Beiju, já sintonizado no Voz da Cidadania.
0: Maravilha.
1: Abração dos amigos e ouvintes, o Alas, o Lainha, Dedé Paco Paco, Fileno Dantas, Dona Estel, Raimundo, Lombardi, o Alviedo, o Neguinho de Peró, ao Grato da Sebe Contável e a todos aí que sintonizam o Voz da Cidadania, viu, meu jovem? Aquele abraço, viu? Por aqui hoje, o dia está o Astro Rei já com a cara de fora, né? Aquele abraço, viu? Estamos na lida, na luta. Grande abraço, meu querido.
0: Valeu, meu amigo Arnaldo. Obrigado pela sua audiência, pela sua participação aqui no nosso programa, o Voz da Cidadania.

0: Bom dia, meu amigo Mauro Souza.
1: Tá aí, né? Arnaldo do Beiju, todos os domingos lá na Feira do Bugio, em Aracaju. Valeu! Vamos lá, dando continuidade por aqui ao nosso programa Voz da Cidadania, na FM Sertaneja Conquista da Região. Quem também está conosco é a nossa amiga Nê, na Petronília Cotia, que já enviou mensagem também. Nê, minha amiga, bom dia!
2: Bom dia, meu amigo. Obrigada. Lembrar de sua amiga Nem, viu? Que Deus te proteja, Deus te dê um dia de bênção, de paz, felicidade.
1: Amém.
2: Que Deus te livre de tudo quanto for ruim nesse mundo. Põe eu na sua agenda, coloque eu na sua agenda. Tô com você.
1: Valeu, minha amiga. Obrigado pelo carinho da audiência aqui na nossa programação. Que Deus continue sempre nos abençoando. Quem também está nos ouvindo, né? Aqui, deixa-me ver quem é o nome. A minha amiga Silvânia, aqui no loteamento Nossa Senhora das Graças. Ela disse: Bom dia, Mauro Souza. Estou ouvindo, ok? Valeu, minha amiga. Obrigado pelo carinho da audiência. Um abraço aí a Dona Valda Serraria da Graça, Dona Lúcia Pereira, Bruna Rafaele, Vera Davon, Jailton França, né? Nossos amigos Mano Manuca, Ronil, toda essa turma boa aí de rádio ligado. Obrigado pela audiência aqui na nossa programação. Mas olhe só, a Polícia Federal avalia solicitar a inclusão do senador e candidato à presidência Flávio Bolsonaro do PL na difusão prateada da Interpol, mecanismo internacional criado para localizar bens e ativos ligados a investigações criminais. A medida é discutida após o ministro André Mendonça, do Supremo Tribunal Federal, o STF, autorizar a abertura de um inquérito sobre o repasse de 61 milhões do ex-banqueiro Daniel Vorcaro, do Banco Master, para o financiamento do filme Dark House, que retrata a trajetória do ex-presidente Jair Messias Bolsonaro. Eu vou trazer mais detalhes desta informação para você que acompanha o nosso programa.
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4: Polícia Federal avalia incluir o senador Flávio Bolsonaro na lista da Interpol para rastrear o dinheiro do filme Dark Horse no exterior. A investigação apura o destino dos 61 milhões de reais enviados por Daniel Vorcaro, o dono do Banco Master. Beatriz Souza está ao vivo conosco e vai trazer mais detalhes dessa possibilidade que a Polícia Federal está avaliando a partir de agora. Bia, seja bem-vinda, uma boa tarde.
5: Oi, Cássio, muito boa tarde para você, muito boa tarde para todos que estão acompanhando a gente aqui na Jovem Pan. Pois é, Cássio, após então a autorização do ministro do Supremo Tribunal Federal, André Mendonça, autorizando a abertura de um inquérito para investigar justamente esse repasse que você falou de 60 milhões de reais que foram destinados por Daniel Vorcaro para financiar a produção do filme Dark Horse, que é uma homenagem, né, ao ex-presidente Jair Bolsonaro, a Polícia Federal avalia essa possibilidade, isso ainda sendo estudado, de incluir, né, o nome de Flávio Bolsonaro nessa lista da Interpol. Não é aquela lista de pessoas procuradas, se trata de uma lista chamada Difusão Prateada, que é voltada justamente para poder localizar, identificar e mapear patrimônios e ativos financeiros, justamente rastrear esses 60 milhões de reais que foram destinados para o financiamento, a produção, então, desse filme Dark Horse. A gente relembra que Flávio Bolsonaro já havia negado irregularidades, ele inclusive se comprometeu na época que o áudio foi revelado pelo site The Intercept, queria confirmar, né, iria trazer ali uma prestação de contas sobre a destinação desse recurso que ele obteve com Daniel Vorcaro. Mas até o momento, essa prestação de contas, essa comprovação para onde o dinheiro foi, não aconteceu. Outra possibilidade também que é investigada pela Polícia Federal é se esse dinheiro foi usado para auxiliar de alguma forma o irmão de Flávio Bolsonaro, que é o ex-deputado federal cassado, Eduardo Bolsonaro, que está, né, nos Estados Unidos já há algum tempo, desde o ano passado. Se esse dinheiro foi utilizado, então, para de alguma forma auxiliar Eduardo Bolsonaro. Tem também uma outra investigação paralela, né, que tem relação com o filme Dark Horse, que é a possibilidade também de indicação de emendas parlamentares, mas isso já é apurado em um inquérito sob a responsabilidade do ministro Flávio Dino, também do Supremo Tribunal Federal. E lembrando, Cássio, que não há ainda a confirmação de que isso vai acontecer, é apenas uma possibilidade que a Polícia Federal vem cogitando, vem tratando, caso não encontre formas aqui dentro do Brasil de conseguir localizar, identificar o caminho que esse dinheiro fez nos Estados Unidos. Cássio, volto com você.
1: Daí, né, a informação que trago para vocês aqui dentro do nosso programa, através do programa 3 em 1 da Jovem Pan, né, Jovem Pan News, você fica sabendo aqui dentro do nosso programa. Não é que vai ser preso, que vai perder o registro de candidatura, não. É um trabalho que a Polícia Federal está fazendo e que tem, né, aí o aval do ministro do Supremo Tribunal Federal, André Mendonça, né, ele que já autorizou a abertura desse inquérito, né, para também saber aonde foi, para onde está e com quem está e se foi comprado algo com esse dinheiro, esses 61 milhões aí que foi destinado através do ex-banqueiro, né, o Daniel Vorcaro, do Banco Master. 7:30, eu vou aqui a um bloco de apoio cultural e retorno daqui a pouco com muito mais informação e falando sobre a ressaca e festejos juninos de São Pedro, aqui do município de Feira Nova. No nosso programa
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2: se... 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
2: Olha só, já são 7 horas 39 minutos. Vamos trazer mais informações para vocês aqui dentro do nosso programa e falar com os nossos ouvintes que participam, que enviam mensagem aqui para o nosso programa. Acidente entre moto e bike deixa 2 feridos no bairro São José, em Aracaju. O Corpo de Bombeiros Militar de Sergipe, através do 1º Grupamento de Bombeiros Militar, atendeu na manhã desta quinta-feira 30, uma ocorrência de acidente de trânsito na Avenida Edésio Vieira de Melo, no bairro São José, em Aracaju. Segundo testemunha, a colisão ocorreu quando um motociclista tentou desviar de um ciclista e acabou atingindo um veículo estacionado. O ciclista sofreu lesões na região das costelas, enquanto o condutor da motocicleta relatou fortes dores em um dos pés. Equipes da unidade de resgate UR-15, sob o comando do sargento Luciano Tuiuti e o apoio dos militares André e Nairson, realizaram os primeiros socorros no local. Após a estabilização das vítimas, ambos foram entregues aos cuidados do Serviço de Atendimento Móvel de Urgência, SAMU, para encaminhamento médico. Daí, é aquela coisa. O trânsito é para todos, né? E muitas das vezes, em algumas ruas, existem os veículos estacionados. E aí o ciclista ia andando, né? O motociclista foi desviar do ciclista, acabou batendo no carro, atingiu o ciclista. Ambos ficaram feridos e precisaram aí de atendimento médico. E aí tiveram lá os seus atendimentos. E é a informação que eu tenho para vocês aqui dentro do nosso programa Voz da Cidadania, na FM Sertaneja, a conquista da região. Mas aqui a informação não para, ela continua, pede passagem dentro do nosso programa. O jeito simples e sertanejo de informar com responsabilidade.
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2: Olha só, André Mendonça, né, ministro do STF, autorizou nesta quinta-feira 30 a abertura de um inquérito contra o Fábio Luiz Lula da Silva. A corporação quer apurar se Lulinha cometeu o crime de tráfico de influência perante ao Ministério da Saúde no processo de autorização para comercialização do cannabis medicinal. É fato, aconteceu, você fica sabendo aqui no nosso programa
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2: Vamos trazer mais detalhes para você que acompanha aqui o nosso programa sobre essa informação, onde André Mendonça, ministro do STF, autorizou a abertura de um inquérito contra o Fábio Luiz Lula da Silva, o Lulinha.
3: Ministro André Mendonça autorizou a Polícia Federal abrir esse inquérito contra Lulinha. É a apuração da nossa analista Jussara Soares em primeira mão aqui na CNN. O que a gente havia colocado antes, que a Polícia Federal havia pedido ao STF para que esse inquérito fosse aberto, uma investigação, uma apuração de um suposto tráfico de influência do filho do presidente Lula, Lulinha da Silva, no Ministério da Saúde, numa comercialização de cannabis medicinal. Então, o que a gente tem nesse momento é o STF, por meio do relator desse caso, o ministro André Mendonça, autorizando a abertura de uma investigação contra Lulinha, filho do presidente Lula. Eu vou chamar a atenção aqui para... É claro que a defesa de Lulinha, a gente tem procurado, eles estão se debruçando sobre os autos do processo, sobre toda essa documentação que ainda precisa ser analisada. Mas eu vou trazer um posicionamento num primeiro momento da defesa do filho do presidente, de Lulinha, que vem exatamente do advogado criminal Guilherme Sugimori, que acompanha Lulinha. Ele diz exatamente o seguinte, três pontos aqui para a gente analisar, que ele já pode analisar de pronto, antes de observar ali e ter conhecimento dos autos do processo, três pontos específicos. O primeiro, que é necessário entender qual é a justificativa para a competência do Supremo Tribunal Federal nesse caso. No segundo momento, mais um ponto. Uma nova investigação alheia à Operação Sem Desconto, que é justamente a investigação do escândalo do INSS, demonstraria, na visão do advogado de Lulinha, que falharam em encontrar o que, de forma injustificada, buscavam. É um posicionamento do advogado, que há alguma ligação entre Fábio Luiz e as fraudes do INSS. Não seria surpresa, porque, segundo Guilherme Sugimori, Fábio nunca teve relação nenhuma com o escândalo do INSS. E um terceiro ponto colocado pelo advogado de Fábio Luiz. A notícia me faz suspeitar, ele diz, a gente abre aspas aqui, imediatamente, de ilegalidade. Se queriam achar algo e não acharam, não podem criar uma nova teoria para começar tudo de novo, esticando essa história até as eleições. Tentam achar X, como não acham, tentam Y, e se não acharem, vão inventar Z. É o que diz. Investigação não é exercício de tentativa e erro, e isso configura o que chamamos de pescaria probatória. É um posicionamento inicial da defesa de Fábio Luiz.
2: Tá aí. O STF, o ministro André Mendonça, né, buscando algo. É aquela história, o que o próprio advogado já falou. Tentaram incriminar nos desvios do INSS. Até agora ninguém prova. Aí agora vem essa outra investigação, né, que é com a comercialização do cannabis medicinal. Vai começar uma investigação e que investigue e que prove a culpa. E que aquele que for culpado, que pague pelo que cometeu, seja ele quem for. não irei nunca mudar o meu pensamento. Se você tem culpa, você tem que pagar. É o filho do ex-presidente Jair Messias Bolsonaro, Flávio Bolsonaro, que está aí com esse problema do filme Dark Horse, do Banco Master, de Daniel Vorcaro, que seja feita uma investigação e que prove. É o filho do atual presidente Lulinha, filho de Lula? Tem algo que o incrimina? Cadeia, seja ele quem for. O que precisa ser dito é a verdade. O que não pode ser feito é criar mentiras e espalhar dizendo que é verdade. É preciso trazer informações verdadeiras, onde tem fonte. Agora, criar lá no Kawai, no TikTok, no Snot, falas que você pega de uma pessoa, de outra, e faz uma montagem e diz que as coisas mudaram. Eu não uso. Eu uso jornalismo. Eu trago informação verdadeira. E agora, eu vou trazer também neste programa a fala do presidente da República, Luiz Inácio Lula da Silva, fala de ontem à noite, aqui você vai ficar sabendo. E ele diz: se o meu filho for acusado de qualquer coisa, não haverá nenhum privilégio para ele. Vamos ouvir no Voz da Cidadania.
4: Para conhecer, se o meu filho for acusado de qualquer coisa, ele será tratado como filho de qualquer pessoa, como eu.
5: É o certo.
4: Sabe? Será tratado. Não haverá nenhum privilégio. Eu jamais pedirei para um delegado ou para um juiz não fazer as coisas corretas. Se ele tiver certo, ele vai se ferrar, ele vai ter ajuda minha. Se ele fizer coisa errada, ele sabe o que eu passei.
5: Outra questão.
4: Ele viveu dentro da minha casa o que eu passei. Ele sabe o que é um pai vendo com 5 filhos, vendo a televisão, chamar a família de ladrão o tempo inteiro. Ele sabe que a minha mulher morreu por causa da desgraça da Lava Jato. Ele sabe. Então ele não tem o direito de errar. Ele sabe disso. Ele jura pra mim todo dia. Jura pra mim. Eu acredito nele.
5: Ele tá onde? Tá na Espanha agora?
4: Tá, tá morando lá. Ele jura todo dia. Se for julgado, ele virá pra cá. Não vai ficar escondido, não. Não vai ficar. Não vou utilizar meu cargo para proteger.
5: É o certo.
4: Ele vai vir para cá. Ele vai ter que provar que ele é inocente, como eu provei. Vai ter que provar. E se for culpado, vai pagar o que todo mundo tem que pagar quando erra.
5: Outra coisa, Lula.
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2: É assim que tem que ser. É assim que tem que agir. E ele sabe. Lula sabe. O que passou. E que quando foi preso, ele cumpriu com a sua pena tranquilamente. Agora, os seus advogados trabalharam e mostraram que ele era inocente. E hoje ele está em liberdade e é o presidente do país. O filho dele, se for condenado, tem que ir para a cadeia também, para viver lá dentro do presídio como o pai viveu. Porque só vai preso quem apronta. Muitas das vezes, pessoas inocentes vão para a cadeia por parecer, por ter mesmo nome, mesmo número de CPF. Já aconteceu casos no nosso país. Agora, quem for culpado, que pague pelos seus erros. Seja o Lulinha, seja o Flávio, seja ele quem for. É culpado? Cadeia. Cometeu crime, roubou, desviou, cadeia. Esse é o meu pensamento. Eu aqui não estou defendendo A ou B. Eu estou trazendo informação, porque eu sou jornalista e eu estou apresentando um programa de jornalismo. E eu não posso esconder a verdade que você, ouvinte que está do outro lado, precisa ouvir e saber. E neste programa você sabe.
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2: Olha só, já são 7 horas 52 minutos. A informação não para, continua. Pede passagem dentro do nosso programa e eu vou trazer mais uma informação para vocês aqui no nosso programa. Jovem investigado por tráfico de drogas é preso em Moita Bonita pela Polícia Militar. Na tarde da última quarta-feira, dia 29, policiais do 3º Batalhão de Polícia Militar prenderam na cidade de Moita Bonita, no agreste central de Sergipe, um jovem de 21 anos que estava sendo investigado por tráfico de drogas. A ação foi desencadeada pela equipe da 3ª Companhia e recebeu apoio dos militares que integram a Agência Regional de Inteligência do Agreste. Durante a abordagem, os policiais encontraram em posse do suspeito uma quantidade de drogas. De acordo com informações da Polícia Militar, ao perceber a presença da viatura policial, o jovem tentou empreender fuga usando uma motocicleta, mas não conseguiu obter êxito. Em seguida, ele foi conduzido à Delegacia de Polícia Civil de Itabaiana. Lamentavelmente, um jovem com 21 anos já envolvido no tráfico de drogas e não deu certo. Foi preso e pegou cadeia. Mas vamos lá, nosso amigo Arnaldo do Biju enviou áudio aqui para o nosso programa, eu vou reproduzir. Arnaldo, meu amigo, mais uma vez, bom dia.
6: Ô Mauro, obrigado. Quero agradecer, né, por você estar me presenteando, né, rodando essa vinheta aí, né. Quero dizer que fico muito feliz, viu? Fico muito agradecido pela sua amizade.
2: Amém.
6: Dizer também que essa vinheta é resultado de amizade também, né?
2: Graças a Deus.
6: E um amigo que eu tenho lá em Aracaju, o nome dele chama Alisson Santos, né? Ele também faz um programa de rádio lá numa emissora, né? Pelas madrugadas de domingo, mais de perto a Rio FM, né? E ele me conhece de longas datas, né? Ele ainda é menino.
2: Uhum.
6: E eu já vendendo lá, hoje ele já está um pai de família. E a gente criou essa amizade. E ele disse: Senhor Arnaldo, eu vou fazer uma vinheta para o senhor. Eu digo: ô, rapaz, que maravilha. Aí já me presenteou com duas, né? E eu fico muito feliz, né? E aí você também vem agora e contribui com essa amizade, com esse presente, né? Muito obrigado aí, meu amigo Mauro. Deus abençoe sempre a você, sua família, seu filho, a todos, né? A todos esses ouvintes maravilhosos aí da FM Sertaneja, ao Valmir Andrade, né? Que é o chefe maior, né?
2: Verdade.
6: Que Deus abençoe grandemente a todos, viu? Dizer que fico muito feliz, viu? Agradecer também, meu amigo Mauro, ao nosso amigo Wallace, né? Que sempre está comparecendo lá, né? Marcando presença na barraca do Arnaldo do Beiju, saboreando as delícias e ainda, né? Fazendo aquele merchan maravilhoso. Eu fico muito agradecido, viu? Que Deus abençoe a todos, tá certo? Valeu, nosso amigo Gladys também, da Serve Contável, já esteve lá, já saboreou lá dos produtos, né? Então eu fico muito feliz, viu? Que Deus abençoe, meu jovem.
2: Valeu, Arnaldo. Obrigado pela sua audiência, pela sua participação. Uma coisa que eu aprendi na vida é que nós precisamos construir amizade. E eu digo todos os dias, Deus tem me presenteado. Eu tenho a minha família de sangue, eu tenho os meus amigos e estou aqui na FM Sertaneja e aqui eu tenho uma família. Respeito, considero todos os ouvintes iguais. Muitas das vezes, um pensa de um jeito e eu penso de outro. Mas os dedos das mãos não são iguais. Agora, o que eu prezo é em valorizar as amizades. O que eu prezo, o que eu gosto é da verdade. Eu não gosto de mentiras, eu não gosto de enganação, eu não gosto de falsidade. Quando a pessoa é falsa comigo, eu percebo. E aí, a pessoa continua ali com falsidade comigo. Mas eu educadamente passo, cumprimento, bom dia, boa tarde, boa noite. Se me chamar para uma conversa, eu converso. Mas eu sei quem é verdadeiro e quem é falso. E eu prezo isso. Por manter amizades e por ser verdadeiro. Quero viver os meus últimos dias de vida, porque está nas mãos do nosso Pai Criador. Ele é quem sabe quanto tempo irei estar neste mundo ainda. Mas quero viver, enquanto vida Ele me der, sempre com a verdade. Muitas das vezes, você pode perder uma amizade porque você fala a verdade. E aí, fazer o quê? Mas enquanto for para essa voz sair, seja aqui nos microfones da FM Sertaneja, seja descendo a escada, encontrando um amigo aqui e sair caminhando, eu quero falar sempre a verdade. E obrigado, né? Vou estar sempre aqui e sempre que na hora lembrar, colocarei sim essa vinheta do nosso amigo Arnaldo do Beiju, tá bom? Nosso amigo Wallace, lá do Guajará, o homem do chapéu de couro, também enviou mensagem para o nosso programa e eu vou reproduzir para finalizar o Voz da Cidadania de hoje. Wallace, meu amigo, mais uma vez, bom dia.
7: Aí, Mauro, aí eu faço a pergunta para você ver qual é o nível do presidente que tinha anterior para esse que tem. Aí fica aí para quem quiser responder o nível, né? Das palavras do antecessor dele para esse atual. O outro queria blindar os erros dos filhos. Esse não passa a mão. Mas tá aí a pergunta aí para quem quiser responder, né? Ô Mauro, ele que me espere, que domingo eu tô lá de novo, viu?
2: Olha aí, Arnaldo. O Wallace disse que domingo vai lá novamente, viu? Comprar os bolos. Aí na segunda... Eita, Alviedo, prepare, viu? Na segunda ele vai dizer... Tô tomando café aqui, comendo bolo de leite, bolo de macaxeira, bolo de puba. Ainda tem saquarema, ainda tem queijada. Oh, meu Deus! Mas é assim. Valeu. Obrigado a todos pela audiência, pela participação. Deus continue nos abençoando. Deus continue nos dando sabedoria, né? E agradecer a Deus pelo dom da vida. Nosso amigo Jadson disse, bom dia, mande um abraço para todos da Igreja Unido pela Fé da Pastora Ninha. Valeu, bom dia a todos, tá bom, Jadson? Nosso amigo Gladson Benigno, lá em Aracaju, também ouvindo o nosso programa. Obrigado pela audiência. E finalizar o Voz da Cidadania de hoje, né? Agradecendo a Deus pelo dom da vida, agradecendo a vocês que nos acompanham, que gostam do nosso trabalho, né? Que param para ouvir um jornalismo de um jeito simples, sertanejo, mas com muita responsabilidade, sem gritos, sem zoada, sem estardalhaço e sem degrinir a imagem de nenhum ser humano, seja ele político ou pessoal. Trabalhamos com muito compromisso e com muita, mas muita responsabilidade. Mas o foco principal é deixar você informado dos fatos que verdadeiramente acontecem, porque a verdade, ela incomoda, mas ela sempre prevalece. Sob a direção de Valmir Andrade, produção e apresentação de Mauro Souza, eu finalizo aqui o Voz da Cidadania de hoje. Desejo a todos um bom dia, paz e bem, porque Deus capacita os escolhidos. Eu retorno às 15 com o Expresso Sertanejo, se assim o nosso bom Deus nos permitir. Bom dia, um excelente final de semana. Amanhã tem festa em Feira Nova e segunda-feira, com a permissão de Deus, 6 da manhã, eu estarei aqui de volta para mais um programa Voz da Cidadania na FM Sertaneja, a conquista da região.
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6: 8 horas e 11 minutos.

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Não tem jeito, meu compadre. Vambora. Ela vacilou comigo, nós estamos aí, né? Tudo certo.

0: Coração partido!
1: Eu acho que você tem que mandar aquela mensagem. Mas manda o que tá no seu coração. Porque se fosse eu...

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0: teve explicação.
1: Boa noite, Uberlândia! Faz barulho aí, Uberlândia, que eu quero ouvir! Que coisa linda, galera!

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2: 11 horas e 14 minutos.

0: Deixa isso aqui, ó.
1: Alô, minha Fortaleza!
0: Tá ali também!
1: Chão de avião! É.
2: Tá ali também!
1: Chão!
0: Essa dó!

Solta pra todos os apaixonados do moído do original. Sentiu? É vibe.

0: obrigado.
1: Ô, número 2, Safadão, Rei Vaqueiro e o time tá formado.
2: O time formou aqui, olha.

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0: cara de canção, hein?
1: Paredões vaquejada.
0: É, e é bom.
1: Joga a mão pra cima e quem tá feliz.
2: Que pancada, meu patrão.
1: Clima, amigo, clima.
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0: Júlio Burrema, aquela aí, minha Paraí!
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2: 11 horas e 55 minutos.
0: O sucesso!

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4: Meio-dia e 8 minutos.

Não deixe o inimigo te dizer o contrário. O inimigo é um mentiroso. Você é amado do Pai. Oh, aleluia! Glória!

0: 13 horas.
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0: 13 horas e 1 minuto.

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2: 13 horas e 7 minutos.

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5: 13 horas e 28 minutos.

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2: 13 horas e 58 minutos.

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6: 14 horas e 26 minutos.
7: Abre os nossos olhos espirituais, Senhor, nessa noite.

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1: 14 horas e 47 minutos.

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5: 14:51.
6: As grades que prendiam Paulo e Silas foram ao chão através do louvor.

Sabe aquelas paixões de adolescente? A gente fica tremendo, perde a fome e parece que o estômago tá cheio de borboletas. Sem querer nada em troca, é esse amor que Deus quer de nós.

0: 15 horas e 11 minutos.
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0: Que coisa bonita, meu Deus.
1: Aleluia.
0: Como é que você está, linda?
1: Muito bem, Raul.
0: Gabriela Rocha, maravilha. Você começou comigo e estava com 13?
1: 11 anos, Raul.
0: 11 anos, e agora?
1: 16.
0: 16, olha que alegria.
1: Chorei.
0: Puxa,
1: chorei, Raul.
0: Oi.
1: Tenho certeza que esse ano
0: cada
1: vai ser
0: cada vez mais linda, hein?
1: Raul, obrigada.
0: Puxa vida, linda, maravilhosa.
1: Raul, eu creio que esse ano é um ano de vitória para todos nós. Eu tenho aprendido algo com Deus. Cada dia, nosso dia a dia, nós enfrentamos gigantes. Seja na nossa área espiritual, na nossa área financeira, na nossa área sentimental também. É como Davi e Golias, Raul. Davi podia ser o menor. Aquele menino, acho que eu tenho certeza que todo mundo olhava e falava, imagina, é Golias, ele é muito grande. Mas Golias podia ser bem maior que Davi, mas não era maior que o Deus que habitava em Davi. E eu tenho certeza, Raul, que os nossos gigantes, os nossos impossíveis, pode ser maior do que nós. Pode ser maior do que as nossas limitações, mas o nosso Deus é grande. Há uma música que diz assim, com

0: nosso Deus é grande, eu tenho certeza disso. Né?
1: Diante de tanto talento, eu me calo.
0: Imagina, Raul. Raul, deixar mais uma vez o meu site aqui para vocês. www.gabrielarocha.com.br
1: www.gabrielarocha.com.br tá certo. Gabriel, você também pode... Olha aí, www.sbt.com.br. Você poderá ganhar o CD agora da Gabriela também.
2: Todo o Brasil.
1: Você já fez o banquinho?
0: Raul, eu fiz o banquinho em 2007, junto com o Jovens Talentos da minha época. Passei muito mico. Espero
1: e agora?
0: Que
1: eu já tô
0: Você ganhou?
3: Já passou.
0: Não ganhei, mas eu fiquei entre os... terceiros.
4: Fique tranquilo, aqui hoje todo mundo tá ganhando aqui. Todo mundo é mais que vencedor. Estamos no lucro, nós vamos dividir, né, pastor?
0: Já tem experiência, hein?
3: Misericórdia.
0: Parabéns.
1: Gabriela Rocha. Agora não vai ser.

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2: 16 horas e 9 minutos.

0: 16 horas e 22 minutos.
1: Vocês conhecem essa aqui, ó?
2: Alô, minha Fortaleza!

Salve todos os apaixonados do mundo do original. Sentiu? É vibe.

0: Muito obrigado.
1: Lá no Medan, Safadão, Revaqueiro e o time tá formado.
2: O time formou aqui, olha.

0: cara de canção, hein?
1: Paredão e vaquejada.
0: É, que é bom.
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2: Que pancada, meu patrão.
3: Pancada. Clima, amigo, clima. É isso.

0: 16h40.
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2: 16 horas e 42 minutos.

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0: Vamos hacer más de eso.
1: Muito de vaquejada. Você vai querer essa vaquejada?
2: Uma essa buzina, não me acostumo com

0: já dá original. Ai, meu
1: Deus. Ei, Marcelo! Que saudade de você.

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3: 17 horas e 36 minutos.

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0: 18:30.
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2: 18 horas e 34 minutos.

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2: 18 horas e 59 minutos.

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2: 19 horas e 25 minutos.

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Meus amigos, se nesse momento algum de vocês me perguntasse onde estão os meus passos, eu não saberia dizer. Mas em nome de Deus, eu agradeço e peço que cada fã, cada amigo, cada irmão que dê um passo por mim, porque eu não sei onde estão os meus passos.

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3: 20 horas e 16 minutos.

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3: 20 horas e 46 minutos.